0: sente, né, Nicole?
1: Dizem por aí que eu tô na pior.
2: Sim, você está na pior. Porra! Eu não sei o que é estar bem.
3: Ai, adoro essa.

0: Seria algo assim.
1: Paulinho, você já conhece, né?
2: Tá, tudo bem?
3: Tudo bem, meu amor.